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3: Não há ninguém neste mundo tão inteligente a ponto de saber tudo. E não há ninguém tão burro a ponto de não saber nada. Aliás, só de saber que não sabe, já é saber. Por isso, cuidado,

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3: Não há ninguém neste mundo tão inteligente a ponto de saber tudo. E não há ninguém tão burro a ponto de não saber nada. Aliás, só de saber que não sabe, já é saber. Por isso, cuidado. O homem

mais. Aliás, o sábio é aquele que quer aprender mais. O ignorante é aquele que pensa que sabe demais. Lição de vida.

0: By the way, she's actually nominated for Ngoma Mozambique.
1: No colo da mãe, a criança sorri de felicidade. Afinal, o paraíso reside nos braços da mãe. Ela venceu a ansiedade dos 9 meses de espera. Será menina ou rapaz? Segurar um bebê é segurar o futuro com a mais bela canção de embalar. Enquanto embala o filho, a mãe se embala também.

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3: Não há ninguém neste mundo tão inteligente a ponto de saber tudo. E não há ninguém tão burro a ponto de não saber nada. Aliás, só de saber que não sabe, já é saber. Por isso, cuidado. O homem